0: Ricardo Rodas Vil,
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2: Las 7:30 minutos.
3: Fantasía.
2: Bate con los cuatro, dice. Acá todo tranquilo, todo bien, buen lunes.
4: Esse som é pra bater no seu baile, você vai curtir comigo.
2: Assim mesmo, assim.
4: Nesse barato, nesse esperto, nesse swing. Vamos ver, vamos dançar, vamos agora.
2: Meu não, meu não.
5: Meu daí, meu.
2: Delírio de ruim.
5: Ah, não.
2: Meu, meu.
5: Se olha puro lá, hoje na noite.
2: De, meu. Vai. Buenos días, Ricardo, y los tres, dice. Hola, Ricardito. Decile a los compatriotas que están por España que nosotros ya estamos eclipsados hace rato en Paraguay. Suba de combustible, suba de todo. Inseguridad. Oye, estamos eclipsados. Ya, en duda, la música de Bartolito era un gallo. Hoy es San Lorenzo,
5: Julio. San Lorenzo, festividad.
2: Saludo a los Lorenzos y las Lorenzas. Arriba, arriba, arriba. Y otras ciudades que están de festejo.